Boa noite, muito boa noite. Estamos começando mais um programa Rádio Brasil FM, aqui na Rádio Z, 95,8 MHz, em Nuremberg. Vocês podem nos ouvir todas as primeiras sextas-feiras do mês, das 18 às 19 horas. No microfone, o Arthur. Wir starten eine neue Ausgabe der Sendung Radio Brasil FM, hier auf Radio Z, 95,8 MHz in Nürnberg. Sie können uns am jeden ersten Freitag im Monat von 18 bis 19 Uhr hören. Am Mikrofon der Arthur. Como sempre, o programa Radio Brasil FM vem com informações do Brasil e da região de Nürnberg e com muita música. Wie immer bringt Radio Brasil FM Infos aus Brasilien und der Region Nürnberg, begleitet von jeder Menge Musik. Estamos em plena Copa do Mundo e o programa de hoje entra em campo para celebrar esta paixão que une torcedores de todas as partes do planeta. Ao longo desta edição, vamos apresentar músicas relacionadas ao universo da Copa, dos hinos que marcaram gerações, aos cantos de esperança, festa, vitória e comemoração. Será uma viagem sonora embalada pelo espírito da competição e pela alegria do futebol. E já vou avisando, hoje não há espaço para pessimismo. O clima é de confiança absoluta, entusiasmo sem limites e um ufanismo intenso. Afinal, como diz o bordão, todo mundo tenta, mas só o Brasil é penta. E vocês já podem notar a nossa música de fundo do antológico Canal 100. O famoso cinejornal passava nos cinemas de todo o país antes dos filmes das décadas de 60, 70 e 80. A música de fundo, Na Cadência do Samba, ou mais conhecida como Que Bonito É, era um sinônimo de emoção apresentando os gols dos últimos clássicos.

E como já foi mencionado, prepare-se para um programa tomado pelo mais escancarado fanismo, pela autoconfiança mais exuberante, por uma dose de otimismo tão grande que desafia qualquer escala de medição. Hoje a modéstia foi convocada para o banco de reserva. O programa de hoje é uma celebração do futebol, vista através das lentes do torcedor. E até um pouco além, porque durante esse programa não existem dúvidas, receios ou previsões sobre ele. Existe apenas a certeza inabalável de que a camisa amarela veio para brilhar. Então aumente o volume, vista a camisa verde amarela e venha com a gente nessa festa de música, futebol e alegria. E vamos então tocar a próxima música, A Taça do Mundo é Nossa, uma canção de autoria de Wagner Malgueri, Lauro Müller, Malgueri Sobrinho e Victor Dagoa. Composta para as comemorações, veja só, de 1958, quando o Brasil ganhou a Copa do Mundo na Suécia. Então vamos ouvir A Taça do Mundo é Nossa em duas versões. A primeira com os titulares do Ritmo e a outra, uma mais moderna, com do Ivo Meirelles.

Bem, nós ouvimos Pra Frente Brasil e vamos seguindo com mais duas músicas com tema Copa. Uma são jingles e depois um frevo, uma marchinha

0: de nada mais, nada menos, com o Ronaldinho. Samba Tri, Ronaldinho, goleador.
1: E rapaziada, tem uma paradinha pra gente fazer aí. Um samba, um futebol, pra gente bater uma bola. Vamos nessa!
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Em se falando de música sobre o tema futebol, não há como deixar de incluir Fio Maravilha, de Jorge Benjor, inspirado no gol marcado pelo jogador Fio Maravilha em uma partida do Flamengo. Há um aspecto muito especial nesta música. Fio Maravilha não era o maior ídolo do Flamengo. Não era o craque absoluto da seleção brasileira. Era um atacante que, em um momento, protagonizou uma jogada inesquecível. Jorge Ben, lá no estádio, percebeu que aquele instante tinha algo de poético. Em vez de celebrar apenas o resultado, eternizou o momento. É assim que Jorge Benjor enxergava o mundo. Em suas canções, o herói pode ser um jogador, um amigo, uma mulher, um bairro ou uma lembrança. Ele revelava a grandeza escondida nos acontecimentos mais cotidianos. Poucas imagens bastam para que o ouvinte complete a cena na cabeça.

Bem, a próxima música também tem algo de especial, principalmente que eu sou alvinegro. É uma música da Beth Carvalho cantando o que ela compôs depois de mais de 20 anos do Botafogo não ter sido campeão. Quando ele foi campeão do Campeonato Carioca, ela compôs essa música. E a gente pode agora ter otimismo, é só substituir Botafogo por Brasil. Vamos ver.

E para falar em comemorar, agora é só música de comemoração. Bem-vindo à festa e até o mês que vem. E vamos lá, Brasil!